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Rodrigues, no interior da Bahia, aquele poste que tem na praça da cidade do interior, que tem aquele alto-falante tocando a rádio ou tocando discos. E assim ele conheceu o repertório do Lupicínio. E poucas pessoas no Brasil, sendo ele um baiano, sabem e gostam tanto, tão profundamente, e amam tanto Lupicínio quanto César Mendes.

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5: É o que eu vos digo! Isto está a precisar de uma limpeza geral!
6: Uma limpeza geral? Ai, é isso mesmo! Despeçam toda a gente, menos o pessoal da limpeza!
7: Ó, jeitoso. Vai um tirinho.
5: Olha lá, você sabe com quem é que está a falar? Olha que eu sou o ministro da

0: Oh, querida, estou a responder aqui um teste, aqui numa revista masculina.
1: Ah, pois, lê lá a tua revistinha que isto de passar a ferro e tratar das roupas é só para mulheres.
0: Oh, vá, vá, não comeces com essas coisas. Ajuda-me lá.
1: Tá bom, vá,
0: olha,
1: sim.
0: Aqui nesta pergunta, querem saber como é que eu sou na cama? Um gatinho ou um leão feroz?
1: Ah, isso não há nada que saber. És um leão.
0: Ui, a sério? Achas mesmo que eu sou um leão na cama?
1: Ah, claro que sim. Quando abres a boca para sonar, pareces mesmo um leão a rugir.
2: Que bom!
1: Que cheiro é este?
2: Cheiro? Não sinto nada.
1: Ah, desculpa lá, amor. Mas quando me beijaste, senti um ardor nos lábios e um cheiro forte. Parecia detergente.
2: Ah, isso é lexívia. Passei a boca por água com lexívia antes de vir ter contigo.
1: Ah, mas tu és doido.
2: Oh, querida, eu só fiz o que tu mandaste.
1: Eu?
2: Sim, quando eu te telefonei, disseste que esta noite querias que eu te beijasse com lexívia.
1: Estúpido! Eu disse para me beijares com lexívia. Não disse lexívia.
3: Miguel.
4: Diz, meu docinho.
3: Vamos sair esta noite?
4: Claro! Hoje é noite de bar aberto ali no Café do Mendes.
3: Café do Mendes? Eu estava a pensar numa coisa mais refinada.
4: Refinada? Eu cá refinado só conheço sal.
3: Que disparate! Eu queria era uma coisa diferente. Sei lá, abriu agora um bar novo, indiano.
4: Indiano? Olha, por mim pode ser, desde que sirvam chamuças.
3: Isso não sei. O que sei é que têm a música que eu gosto.
4: E que música é essa?
3: Música hindu.
4: Oh, para isso não precisas de ir ao bar.
3: Não?
4: Claro que não. Basta ouvires-me cantar. Eu cá sei muitas músicas hindu.
3: Ah, sim? Quais?
4: Olha, por exemplo, indo eu, a caminho de Viseu, encontrei o meu amor, ai Jesus, que lá vou eu.
1: Oh, homem, despacha-te lá a meter as compras no carro que eu ainda tenho que ir fazer o almoço.
0: Oh, mas estou a tentar, mas tens aqui tanta tralha na mala do carro que não cabem nem metade dos sacos.
1: Tralha? És cá pouco exagerado.
0: Tralha, sim. Olha, tens aqui 2 quilos de revistas, 3 pares de sapatos, 1 casaco, 4 cachecóis.
1: Oh, querido, mas isso são tudo coisas que uma mulher precisa ter sempre à mão, para qualquer eventualidade.
0: Ah, sim?
1: Sim.
0: E este barco de borracha, também precisas de o ter à mão?
1: Ah, claro que sim. Sei lá, no caso de haver uma cheia.
0: Cheia?
1: Sim. Quando se vá para a neve, levam-se correntes de neve. Quando se anda na cidade, olha, leva-se um barco insuflável.
0: Mas para quê?
1: Ai, que pergunta, Afonso. Então, se chover muito, mete-se o barco debaixo do carro, enche-se com uma bomba e já não vamos ao fundo.
5: Do virtual.
6: Adelaide, não achas que a gente devia arranjar uns namorados? Estamos para aqui 2 cinquentonas encalhadas.
1: Olha, fala por ti, Ermelinda. Eu cá não tenho namorado porque não quero.
6: Ah, bem, tá. Eu bem vejo os pretendentes fazerem fila à tua porta.
1: Ah, pois, está bem, mulher. Eu tenho que dar o braço a torcer, que me faz falta uma companhia para me aquecer os pés, assim nas noites mais frias. Tu, nesse aspecto, até estás melhor que eu, que ainda tens o gato. Olha lá. Então, o que é que achas da gente pôr a fronha na internet, que é para ver se alguém nos pega?
6: Oh, na internet? E tu agora sabes mexer na internet?
1: Olha, então esqueceste que eu fiz um curso de computadores nas novas oportunidades?
6: Olha, não sei se gosto muito dessas coisas virtuais. Era melhor a gente voltar a ir ali ao baile do Mercado da Ribeira.
1: Ah, a gente foi durante meses ao baile no Mercado da Ribeira. E o par mais novo com quem dancei tinha 80 anos, artroses, bicos de papagaio e perguntou-me o nome 10 vezes.
6: Pois, olha, se calhar não tivemos muita sorte. Mas se a gente não arranja namorado no baile a vê-los, a tocar-lhes e a

0: falar com eles. Como é que vamos conseguir isso na internet?
1: Olha, não te preocupes em vê-los. É como dizia o Camões: amor é fogo que arde sem se ver.
0: Ah, eu cá não gosto dessas coisas. Eu sou daquelas pessoas que nunca compra a fruta sem a palpar. Eu, para arranjar um namorado, olha, tenho que vê-lo primeiro.
1: Oh, isso é porque no tempo do Camões ainda não tinham inventado o Facebook.
0: O Face quê?
1: O Facebook, que é uma página na internet onde a gente pode conhecer pessoas. A gente põe lá umas fotos e assim os cavalheiros podem nos conhecer.
0: Ah, tá bem, mulher, olha, não custa nada tentar, que isto está uma crise que até para arranjar namorado. Por isso mais vale rezar a todos os santos.
1: Ah, então olha, faz aí uma pose que eu vou tirar uma foto com o telemóvel.
0: Ah, tá bom, pronto, olha lá, estou bem assim.
1: Não, vira-te, mas é de costas para mim.
0: De costas? Oh, mulher, então, mas de costas, eu fico mal de costas.
1: Pois, mas de frente ficas pior.
0: Tu és muito estúpida, deves achar que és linda.
1: Cala-te, mulher, tanta vez estava a brincar contigo. Vá, faz lá uma pose assim de modelo, vá.
0: Pois, faço mesmo, que eu já tenho a minha idade, mas este corpinho ainda dá para o gasto.
1: Ah, sim, mulher, deves gastar muito. Muita tinta para encobrir os cabelos brancos, muito creme para as rugas e muita pomada para o reumático.
0: Ah, lá estás tu outra vez. Olha, fica sabendo que quando era nova fui Missy.
1: Missy? Ah, só se foi lá no teu bairro.
0: Até foi mesmo. Qual é o problema? Não havia na ajuda moça mais linda.
1: Pois, filha, mas isso já foi há muitos anos. Agora precisas de ajuda, que é para ficares mais bonita, pá. Pronto, põe-te lá em pose, que depois eu peço ao meu sobrinho para dar assim uns retoques no Photoshop.
0: Foto o quê?
1: Photoshop. É um programa de computador que nos tira as rugas e deixa-nos assim mais magrinhas.
0: Ah, não me digas, mulher. Ando eu para aqui a fazer dieta e basta ao computador para nos deixar magrinhas.
1: Não sejas parva, então. Deixa-nos magrinhas, mas é só nas fotografias. O meu sobrinho dá uns retoques para a gente ficar assim mais bonita.
0: Pronto, está bem, já percebi. Vamos lá a isso. Olha, tira lá as fotografias e mete lá nas internets. Eu já estou a perceber mais ou menos a coisa. Isto é como comprar roupa por catálogo. A gente vê o catálogo, escolhe e depois encomenda.
1: Bem, também não é assim. É que a gente não é cá a mercadoria. Mas se a inteligência não te dá para mais, olha, até o que seja.
0: Ah, por acaso estás-me a chamar burra? Só porque fizeste o 9º ano já achas que és doutora?
1: Não, não sou nada doutora. Sou apenas uma mulher informada.
0: Ah.
1: Vá, faz lá um sorriso agora para tirar a foto.
0: Então vá lá. Estou bem assim?
1: Estás, mulher. Pronto, já está. Agora é criar um perfil na internet.
0: Até aos depois, oh mulher, diz-me lá.
1: E aos depois, aqueles senhores que gostarem de ti vão-te mandar uma mensagem.
0: Ai, credo, mulher, ai, eu estou eufórica. Ai, eu vou ficar a rezar para arranjar um namorado.
1: Pois, reza, reza, mulher, que isto com a crise que vá para aí, para arranjar homem, bem podes acender uma vela ao Santo António.
0: Ai, eu estou com esperança. Tenho fé que é este ano que eu desencalho. A crise de homens também não deve ser assim tão grande.
1: Oh, pois não. Qualquer dia temos que ativar o FMI dos homens.
0: Que é isso, homem, do FMI?
1: É o Fundo Macho Internacional.
0: Ah, eu quero lá saber se o homem é macho português ou macho internacional. Que isto com a crise que vai, olha, não se pode escolher a marca do produto.
2: Tem paciência, Gina. O rei do cão não vai dormir com a gente aqui na mesma cama. Isso nunca.
0: Ora essa.

0: que é que os senhores fazem assim todos nus aqui dentro do carro, hein?
1: Olha, senhor guarda, eu não sei, mas eu andei nas compras e agora estava aqui a provar uma coisa. Posso continuar a provar? Posso?
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Muito bom dia, seja bem-vindo à edição desta segunda-feira do programa da manhã. Vamos estar consigo até às 10, nestas 3 horas de rádio. Eu sou o João Miguel Matos e estou acompanhado pela Joana Sousa.

Hoje, no que diz respeito à meteorologia, vamos ter subida das temperaturas. Hoje a temperatura vai chegar aos 31 graus em Estarrajar. Ovar com uma máxima de 27, enquanto que Mortosa vai ter uma máxima prevista de 27 graus também. Algumas nuvens dispersas neste início de manhã, mas o céu vai estar praticamente limpo durante a parte da tarde. Pode contar com um excelente dia de praia, se fosse o caso que esteja de férias ou tiver a oportunidade de ir até lá. Aproveite da melhor maneira, porque os próximos dias serão também de calor. Amanhã vamos ter a mesma temperatura. Depois, na quarta-feira, a temperatura desce ligeiramente, mas continuamos ainda com bastante calor. Depois, na quinta-feira, é que fica um bocadinho mais fresco. 24 graus a partir de quinta-feira e vai descendo até ao fim de semana, que vai ter uma máxima de 23.

Não se atrase, nesta altura, 7 horas e 24 minutos. Mais uma música para ouvirmos. Depois vem a Joana Sousa com as primeiras notícias desta manhã de segunda-feira, 17 de agosto. Um olhar também pelos títulos dos jornais, com a habitual revista de imprensa.

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3: Bom dia, bem-vindos ao primeiro bloco informativo de hoje, 17 de agosto. Gostava de aprender mais sobre tricô e até aprender como fazer? Todas as quartas-feiras, das 14h30 às 17h, a Biblioteca Municipal de Estarreja tem o plano ideal para si. Entre linhas, agulhas e muita criatividade, o Clube de Tricô é um ponto de encontro para quem gosta de tricotar, fazer crochê ou simplesmente partilhar momentos de convívio. Cada sessão é uma oportunidade para aprender, trocar experiências, preservar saberes e criar novas amizades. Porque aqui cada ponto conta uma história. Esta iniciativa é gratuita, mas obriga a uma inscrição prévia na Biblioteca Municipal de Estarreja. A Câmara Municipal de Estarreja está a disponibilizar um apoio financeiro para a esterilização de cães e gatos no âmbito do Regulamento Municipal de Apoio à Esterilização de Animais de Companhia. A medida pretende incentivar práticas responsáveis por parte dos munícipes, promovendo o bem-estar animal e a saúde pública através do controle da população de animais de companhia. As comparticipações são atribuídas sob a forma de reembolso para procedimentos realizados desde 1 de janeiro de 2026, desde que cumpridos os critérios definidos no regulamento. Entre os requisitos estão a residência do detentor no Conselho de Estarreja há mais de 2 anos, o registro legal e identificação do animal, vacinação antirrábica válida no caso dos cães e a realização da cirurgia em centros de atendimento médico-veterinários autorizados e localizados no concelho. Os valores do apoio variam consoante o animal. 75 euros para gatas, 20 euros para gatos, 125 euros para cadelas e 60 euros para cães. As candidaturas podem ser efetuadas presencialmente no Serviço de Atendimento ao Munícipe de Estarreja em dias úteis entre as 9 e as 16 horas ou através do e-mail geral@cm-estarreja.pt até 28 de novembro de 2026. O formulário de candidatura e a documentação necessária devem ser entregues conforme previsto no Regulamento Municipal. O Cais da Ribeira de Pardelhas, na Mortosa, vai transformar-se no próximo dia 20 de agosto, às 22 horas, num ponto privilegiado para observar o céu noturno. A iniciativa é promovida pela Associação de Física da Universidade de Aveiro, FISUA, em parceria com o município da Mortosa e propõe uma sessão de observação astronómica aberta a toda a comunidade. Com recurso a telescópios de alta precisão, os participantes terão a oportunidade de observar diferentes elementos do céu, entre os quais Saturno, a Lua, nebulosas e constelações, acompanhado por explicações e curiosidades sobre o Universo. A atividade é destinada a todas as idades e não exige conhecimentos prévios de astronomia. Basta levar curiosidade e vontade de descobrir o céu de uma forma diferente. A sessão tem entrada livre e poderá ser adiada caso se verifiquem condições meteorológicas adversas. O município de Albergaria à Velha integra o projeto RESTORE, uma iniciativa de investigação coordenada pela Universidade de Aveiro. Maria Monteiro explica em que consiste este projeto.
4: O município de Albergaria à Velha integra o projeto RESTORE, uma iniciativa de investigação com coordenação da Universidade de Aveiro, que pretende aprofundar o conhecimento sobre o turismo rural regenerativo e o seu contributo para a valorização dos territórios rurais, das comunidades locais e do património natural e cultural. O projeto está a ser desenvolvido nos territórios de Anjeja, São João de Louro e Frossos, envolvendo residentes, associações, agentes locais e visitantes num processo de investigação-ação, que procura identificar oportunidades para promover um turismo mais sustentável e benéfico para toda a comunidade. Os objetivos do RESTORE baseiam-se na valorização dos ecossistemas, da biodiversidade, do património cultural, da economia local e das experiências autênticas que distinguem os territórios rurais. Durante o mês de julho, investigadoras da Universidade de Aveiro realizaram entrevistas aos participantes do Campo de Trabalho Internacional, uma das iniciativas desenvolvidas nos territórios do projeto. Com estes testemunhos, será possível perceber melhor as percepções dos visitantes, contribuindo para a investigação sobre a cocriação de experiências de turismo rural regenerativo e para a definição de estratégias que reforcem a atratividade e a sustentabilidade. Nos próximos anos, este trabalho continuará a desenvolver diferentes ações de investigação e participação nos três territórios do concelho, promovendo o envolvimento comunitário e dos diversos agentes locais na construção de um modelo de desenvolvimento assente na sustentabilidade, na valorização dos recursos locais e no fortalecimento da identidade do território.
3: Ao longo dos próximos anos, o projeto RESTORE continuará a desenvolver diferentes ações de investigação e participação nos três territórios de Albergaria à Velha. Terminamos assim este bloco informativo. Regressamos às 8h30 com mais informação. Continuo nas manhãs da Rádio Voz da Ria com João Miguel Matos. Até já.
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6: Está na hora de olharmos os jornais. Vamos começar pela edição do Jornal Económico. Portugal deixa de ser o único da União Europeia sem participação do Estado na rede elétrica. A holding estatal República compra a posição dos 13,7% da REN, vale 325 milhões de euros e é a ideia do Fundo Soberano a ser concretizada. Portugal continua a recusar avaliar que riquezas tem o subsolo e Montenegro, que acredita que vai recuperar todo o investimento na TAP. Olhamos agora a edição do Jornal de Negócios, que destaca a Mota-Engil, que autonomiza negócio de mineração. Gigantes chinesas avançam em força para fábricas de carros em Espanha. Já há 5 fabricantes com produção instalada ou com projetos no país vizinho. O inverno rigoroso ameaça fazer disparar o preço do gás natural e, após recorde 2025, alta tecnologia continua a crescer até junho. São os temas que marcam os jornais de economia. Um olhar agora para a edição de hoje do Correio da Manhã. Mulheres escolhidas por catálogo no Elefante Branco. Jogadores de futebol, empresários e polícias entre os clientes. Acusadas 12 pessoas por crimes de linocídio e branqueamento. É um exclusivo Correio da Manhã. Escutas telefónicas decisivas para desmantelar este negócio milionário. Gélis Carneiro critica o governo na TAP e também na REN. E jovem assassinado em pleno dia no cais do Sodré. 74% dos pensionistas recebem menos do que o salário mínimo. E ainda Cristiano Ronaldo, que diz que poderá deixar o futebol no final desta época. Um olhar agora para o Jornal de Notícias. Igreja evangélica usada para explorar imigrantes ilegais e ainda referência para a bênção secreta em Fátima após o casamento íntimo na casa de Cascais do Cristiano Ronaldo e Georgina. A edição de hoje do Jornal Público destaca as ondas de calor que já estão a ameaçar o crescimento económico da Europa e Rentré do PS, Carneiro responde a Montenegro, o rei vai mesmo nu. Já a edição do Diário de Notícias destaca o choque petrolífero, ganho de poder de compra dos salários baixa para o pior nível dos últimos 3 anos e a edição do Diário de Notícias destaca também Patrícia Silva, que conquista o bronze nos 1.500 metros dos europeus. Um olhar agora para os jornais desportivos. O Jornal A Bola destaca Marco Silva, que compreende o mercado, mas não deixa de lamentar a saída do lateral Dedic. Não queria perder o jogador. Referência também para o marroquino Zekri, que pode chegar a Alvalade. É um jovem de 17 anos, está referenciado e pode custar 3 milhões e meio ao Sporting. E a Roma, que está mais perto de levar Rodrigo Mora do Futebol Clube do Porto. Já a edição de hoje do Jornal Record destaque para o ponta-de-lança Vipotnik, que está na manga do Sporting, o avançado do Swansea, que pode custar 20 milhões de euros. É o internacional esloveno que está referenciado pelo Sporting, caso seja preciso substituir o colombiano Suárez. O Leão dá 3 milhões e meio pelo lateral Zekri, é um lateral esquerdo de 17 anos, enquanto que o jornal O Jogo faz referência na edição desta segunda-feira, faz referência também à possível saída de Mora, diz que já há acordo. São os temas desta segunda-feira, 17 de agosto.
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Esta música de 2023, a música que contou com Manuel Paulo e a garota não, chama-se Amor é Bicho. 7 horas e 47 minutos. Esta é nova, junto a Tatiana Duarte ao Jimmy B. Chama-se Tentar. Vamos ouvir.

Uma das músicas mais recentes da Marisa Liz chama-se Pedaço. Os Pontos Negros vão estar na primeira edição deste ano do Festival de Música e Gastronomia que vai acontecer em Viseu. Chama-se Rock e Dão, onde vai misturar a comida com a música e os bons vinhos do Dão. Os Pontos Negros vão estar lá a atuar no dia 18 de setembro.

Este é um conto de fadas de Sintra a Lisboa, música dos Pontos Negros. A temperatura hoje vai estar elevada, pode contar com 31 graus em Estarreja, 27 na Mortosa e também em Ovar. E amanhã vamos continuar. E o Festival do Nações assim está quase a começar e na próxima sexta-feira que começa e com um concerto do GNR.

0: música do GNR no final desta primeira hora.
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Música da Jazz Taylor, First Kiss, a abrir esta segunda parte. Seja então muito bem-vindo. Olivia Dean é a senhora que se segue com este Drive.

Esta é a Sarah Thompson. É uma identidade que está por trás de uma personagem fictícia gerada por inteligência artificial. Forever yours. Forever mine. 8 e 14. Mais música na sua rádio. Esta música é dos Genesis, numa versão mais atual, numa mistura do blues com o rock. E o resultado foi este.

Another Day in Paradise. 17 de agosto, segundo o calendário gregoriano, hoje é dia mundialmente conhecido como Dia do Gato Preto, uma data criada para combater as superstições e promover a adoção destes felinos.

aș dărâie, șterage. Elas são sete, mulheres espanholas, são as Broken Pitch, começaram em 2009 e diferenciam-se pelas novas roupagens que dão a sonoridades muito personalizadas de clássicos dos anos 70, 80 e 90.

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2: Bom dia, estamos de regresso a mais um bloco informativo. O período de candidaturas ao Programa Municipal de Apoio ao Arrendamento decorre de 1 a 30 de setembro. Com o objetivo de combater a pobreza e a exclusão social, este apoio económico não reembolsável destina-se a famílias residentes no concelho de Estarreja há pelo menos um ano, em situação de carência ou dificuldades económicas, que sejam confrontadas com uma diminuição do seu rendimento, a fim de facilitar o acesso e/ou a permanência na habitação arrendada, contribuindo para minimizar os encargos familiares mensais. Com a atribuição deste apoio, pretende-se garantir a manutenção da rede familiar, social e laboral das famílias, de forma a possibilitar a permanência nas habitações arrendadas. Esta medida de apoio social tem natureza pontual e caráter temporário, sendo atribuído pelo período de 12 meses após a aprovação da candidatura, renovável por igual período, caso as condições de carência económica se mantenham, não podendo ultrapassar o limite máximo de 36 meses consecutivos ou intercalados. As candidaturas devem ser dirigidas à Presidente da Câmara Municipal de Estarreja, Isabel Simões Pinto, em formulário próprio disponível no Gabinete de Atendimento ao Munícipe de Estarreja. Toda a informação sobre este programa pode ser consultada no site da Câmara Municipal de Estarreja. Estarreja acordou hoje sob um manto de fumo devido a um incêndio que deflagrou na tarde de ontem na zona do Parque Molinológico de Oliveira de Azemais. Neste momento o incêndio está em fase de conclusão, mas chegou a ter cerca de 150 homens no combate às chamas. O IPMA colocou todo o território nacional sob aviso amarelo devido ao calor e à previsão de trovoada. Terminaram os Europeus de Atletismo em Birmingham e Portugal conseguiu 3 medalhas, uma de prata e 2 de bronze. Pedro Pichardo, no triplo salto, arrecadou a medalha de prata com um salto de 17 metros e 76 centímetros. As medalhas de bronze foram conseguidas por Patrícia Silva, nos 1.500 metros, e por Fatoumá Diallo, nos 400 metros barreiras. Agade de Souza, no salto em comprimento, ficou a 2 centímetros da medalha de bronze. A comitiva portuguesa conseguiu bons resultados nestes europeus. Terminou a volta a Portugal em bicicleta com a vitória na geral a sorrir ao francês Alexis Guérin. A última etapa ligou a Maia ao Porto e a vitória sorriu a Rui Oliveira, filho da terra, que levou assim a camisola por pontos que já envergava. A volta a Portugal este ano fica assombrada pela morte de um atleta em pleno percurso, depois de um condutor ter entrado no sentido contrário ao da corrida. Finai Tarling tinha 19 anos. Terminamos assim este bloco informativo. Eu regresso às 9h30, continuo com João Miguel Matos. Até já.
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Este é o forró que nos chega da Paraíba com o Ramalho, que está hoje de parabéns. São 75 anos de vida. É proibido cochilar. Nesta altura, esta região está com 24 graus de temperatura, máxima de 31, 27 previstos para a Mortosa e também para Ovares. Mais um grande dia de verão. Ivete Sangalo, dia 5 de setembro, vai atuar nos Jardins do Casino do Estoril.

Everything by One, a música do Boy George, para recordarmos nesta manhã de rádio de segunda-feira. Para recordarmos, fica aqui esta dos UB40, eles que vão estar no dia 19 de setembro em Viseu para a primeira edição do Rock e Down, mais um festival que junta música e gastronomia.

Música do Zubiforte, estamos assim ao som do reggae. E por falarmos em reggae, não poderíamos deixar de tocar o rei do reggae, Bob Marley.

foi o maior de sempre do reggae, Bob Marley. E vamos continuar com um dos grandes também, Billy Ocean, reconhecido como a maior estrela negra da música do Reino Unido. Acumulou mais de 30 milhões de discos vendidos e diversos prémios de prestígio.

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2: Estamos de regresso a mais um bloco informativo. A Câmara Municipal de Estarreja informa que a proibição de circulação na Estrada Nacional 224, no troço entre a rotunda de acesso a Pardelhó e a rotunda do Ecoparque Empresarial, irá manter-se até ao mês de outubro, na sequência da prorrogação do prazo de execução da empreitada de construção da nova rotunda que permitirá a ligação à Rua do Carvalhal. O prazo inicialmente previsto para a conclusão dos trabalhos, apontado para o mês de agosto, foi prorrogado na sequência de um pedido apresentado pelo empreiteiro e aceite pela autarquia devido a constrangimentos que têm afetado o setor da construção civil, nomeadamente a escassez de mão de obra e as dificuldades no fornecimento de materiais. A atual conjetura do setor tem provocado também prazos de entrega de materiais mais prolongados e imprevisíveis, condicionando o normal e contínuo desenvolvimento dos trabalhos. Assim, mantém-se a proibição de circulação na Estrada Nacional 224, no troço em intervenção. O desvio do trânsito continuará a ser efetuado junto à rotunda do Ecoparque Empresarial de Estarreja, através do percurso alternativo devidamente sinalizado. A Câmara Municipal de Estarreja agradece a compreensão dos munícipes e de todos os utilizadores desta via pelos constrangimentos decorrentes da execução da obra e apela ao cumprimento da sinalização temporária instalada e à adoção de uma condução prudente na zona dos trabalhos. A autarquia continuará a acompanhar a evolução da empreitada, procurando assegurar a sua conclusão com a maior brevidade possível. Estarreja acordou hoje sob um manto de fumo devido a um incêndio que deflagrou na tarde de ontem na zona do Parque Molinológico de Oliveira de Azemães. Neste momento o incêndio já está em fase de conclusão, mas chegou a ter cerca de 150 homens no combate às chamas. O IPMA colocou todo o território nacional sob aviso amarelo devido ao calor e à previsão de trovoada. Foi instalado um novo miradouro na Pateira de Frossos, reforçando a oferta de espaços de contemplação e valorização deste importante património natural. Localizado no percurso recomendado PR4, Pateira de Frossos, a cerca de 200 metros em frente do Parque da Boca do Carreiro, o novo equipamento encontra-se já disponível para utilização por visitantes e pela comunidade. Este novo ponto de observação permitirá apreciar a Pateira de Frossos a partir de uma nova perspectiva, proporcionando um local privilegiado para contemplar a paisagem, observar a natureza e desfrutar da tranquilidade que caracteriza este espaço natural. A instalação do miradouro pretende também valorizar o PR4 e incentivar a descoberta pedonal da Pateira, criando mais um ponto de interesse para quem percorre este trajeto e contribuindo para uma experiência mais rica junto da natureza. Com esta nova estrutura, visitantes e comunidade passam a contar com mais um espaço para parar, observar e apreciar a beleza singular da Pateira de Frossos, um verdadeiro património natural que merece ser conhecido e preservado. Terminamos assim este bloco informativo. Eu regresso ao meio-dia, continuo desse lado, continuo com João Miguel Matos. Até já.
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já vamos com 26 graus nesta ranja. Recordo que a máxima é de 31. Amanhã vamos ter uma previsão muito idêntica à de hoje. Também vamos ter uma máxima de 31 graus. E vamos continuar com céu limpo. Estamos a entrar na reta final desta edição de segunda-feira, 17 de agosto. Mais duas músicas para ouvirmos e vamos embora.

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5: É o que eu vos digo. Isto está a precisar de uma limpeza geral.
6: Uma limpeza geral? Ai, é isso mesmo. Despeçam toda a gente, menos o pessoal da limpeza.
7: Oh, jeitoso. Vai um tirinho.
5: Olha lá, você sabe com quem é que está a falar? Olha que eu sou o ministro das Finanças.
7: Oh, verdade, cara. Por aqui o Estado também anda ao ataque, é?
5: Diga-me uma coisa, você desconta para a Segurança Social?
7: Ah, claro, gente. Sabe lá o que eu desconto para a compra de preservativos? Eu tenho muito respeito pela segurança sexual, moro? Entre marido e mulher, as coisas às vezes dão para o torto.

0: Oh, querida, estou a responder aqui um teste, aqui numa revista masculina.
1: Ah, pois. Lê lá a tua revistinha que isto de passar a ferro e tratar das roupas é só para mulheres.
0: Oh, vá, vá, não comeces com essas coisas. Ajuda-me lá.
1: Tá bom, vá,
0: olha,
1: sim.
0: Aqui nesta pergunta, querem saber como é que eu sou na cama? Um gatinho ou um leão feroz?
1: Ah, isso não há nada que saber. És um leão.
0: Ui, a sério? Achas mesmo que eu sou um leão na cama?
1: Ah, claro que sim. Quando abres a boca para ressonar, pareces mesmo um leão a rugir.
2: Que bom!
1: Que cheiro é este?
2: Cheiro? Não sinto nada.
1: Ah, desculpa lá, amor. Mas quando me beijaste, senti um ardor nos lábios e um cheiro forte. Parecia detergente.
2: Ah, isso é lexívia. Passei a boca por água com lexívia antes de vir ter contigo.
1: Ai, mas tu és doido.
2: Oh, querida, eu só fiz o que tu mandaste.
1: Eu?
2: Sim, quando eu te telefonei, disseste que esta noite querias que eu te beijasse com lexívia.
1: Estúpido! Eu disse para me beijares com lexívia. Não disse lexívia.
3: Miguel.
2: Diz, meu docinho.
3: Vamos sair esta noite?
2: Claro! Hoje é noite de bar aberto ali no Café do Mendes.
3: Café do Mendes? Eu estava a pensar numa coisa mais refinada.
2: Refinada? Eu cá refinado só conheço sal.
3: Que disparate! Eu queria era uma coisa diferente. Sei lá, abriu agora um bar novo, indiano.
2: Indiano? Olha, por mim pode ser, desde que sirvam chamuças.
3: Isso não sei. O que sei é que têm a música que eu gosto.
2: E que música é essa?
3: Música hindu.
2: Oh, para isso não precisas de ir ao bar.
3: Não?
2: Claro que não. Basta ouvir-me cantar. Eu cá sei muitas músicas hindu.
3: Ah, sim? Quais?
2: Olha, por exemplo, indo eu, a caminho de Viseu. Encontrei o meu amor. Ai, Jesus, que lá vou eu.
1: Oh, homem, despacha-te lá a meter as compras no carro que eu ainda tenho que ir fazer o almoço.
0: Oh, mas estou a tentar, mas tens aqui tanta tralha na mala do carro que não cabem nem metade dos sacos.
1: Tralha? És cá pouco exagerado.
0: Tralha, sim. Olha, tens aqui 2 quilos de revistas, 3 pares de sapatos, 1 casaco, 4 cachecóis.
1: Oh, querido, mas isso são tudo coisas que uma mulher precisa de ter sempre à mão, para qualquer eventualidade.
0: Ah, sim?
1: Sim.
0: E este barco de borracha, também precisas de o ter à mão?
1: Ah, claro que sim. Sei lá, no caso de haver uma cheia.
0: Cheia?
1: Sim, quando se vá para à neve, levam-se correntes de neve. Quando se anda na cidade, olha, leva-se um barco insuflável.
0: Mas para quê?
1: Ai, que pergunta, Afonso. Então, se chover muito, mete-se o barco debaixo do carro, enche-se com uma bomba e já não vamos ao fundo.
4: Do virtual.

0: melhor que eu, que ainda tens o gato. Olha lá. Então, o que é que achas da gente pôr a fronha na internet? Que é para ver se alguém nos pega.
1: Oh, na internet! E tu agora sabes mexer na internet?
0: Olha, então esqueceste que eu fiz um curso de computadores nas novas oportunidades.
1: Olha, não sei se gosto muito dessas coisas virtuais. Era melhor a gente voltar a ir ali ao baile do Mercado da Ribeira.
0: Ah, a gente foi durante meses ao baile no Mercado da Ribeira. E o par mais novo com quem dancei tinha 80 anos, artroses, bicos de papagaio e perguntou-me o nome 10 vezes.
1: Olha, se calhar não tivemos muita sorte, mas se a gente não arranja namorado no baile a vê-los, a tocar-lhes e a falar com eles, como é que vamos conseguir isso na internet?
0: Olha, não te preocupes em vê-los. É como dizia o Camões: amor é fogo que arde sem se ver.
1: Ah, eu cá não gosto dessas coisas. Eu sou daquelas pessoas que nunca compra a fruta sem a palpar. Eu, para arranjar um namorado, olha, tenho que vê-lo primeiro.
0: Oh, isso é porque no tempo do Camões ainda não tinham inventado o Facebook.
1: O Face quê?
0: O Facebook, que é uma página na internet onde a gente pode conhecer pessoas. A gente põe lá umas fotos e assim os cavalheiros podem nos conhecer.
1: Tá bem, mulher, olha, não custa nada tentar, que isto está uma crise que até para arranjar namorado. Por isso mais vale rezar a todos os santos.
0: Ah, então olha, faz aí uma pose que eu vou tirar uma foto com o telemóvel.
1: Ah, tá bom, pronto. Olha lá, estou bem assim.
0: Não, vira-te, mas é de costas para mim.
1: De costas? Oh, mulher, então, mas de costas? Eu fico mal de costas.
0: Pois, mas de frente ficas pior.
1: Tu és-me tão estúpida. Deves achar que és linda.
0: Cala-te, mulher. Toda vez estava a brincar contigo. Vá, faz lá uma pose assim de modelo, vá.
1: Pois faço mesmo, que eu já tenho a minha idade, mas este corpinho ainda dá para o gasto.
0: Ah, sim, mulher. Deves gastar muito. Muita tinta para encobrir os cabelos brancos, muito creme para as rugas e muita pomada para o reumatismo.
1: Ah, lá estás tu outra vez. Olha, fica sabendo que quando era nova fui Missy.
0: Miss? Ah, só se foi lá no teu bairro.
1: Até foi mesmo. Qual é o problema? Não havia na ajuda moça mais linda.
0: Pois, filha, mas isso já foi há muitos anos. Agora precisas de ajuda que é para ficares mais bonita, pá. Pronto, põe-te lá em pose que depois eu peço ao meu sobrinho para dar assim uns retoques no Photoshop.
1: Foto o quê?
0: Photoshop! É um programa de computador que nos tira as rugas e deixa-nos assim mais magrinhas.
1: Ah, não me digas, mulher. Ando eu para aqui a fazer dieta e basta ao computador para nos deixar magrinhas.
0: Não sejas parva, então. Deixa-nos magrinhas, mas é só nas fotografias. O meu sobrinho dá uns retoques para a gente ficar assim mais
1: Pronto, tá bem,
0: bonitas.
1: já percebi. Vamos lá a isso. Olha, tira lá as fotografias e mete lá nas internets. Eu já estou a perceber mais ou menos a coisa. Isto é como comprar roupa por catálogo. A gente vê o catálogo, escolhe e depois encomenda.
0: Bem, também não é assim. É que a gente não é cá a mercadoria. Mas sem inteligência não dá para mais, olha, até o que seja.
1: Ah, por acaso estás-me a chamar burra? Só porque fizeste o nono ano já achas que és doutora?
0: Não, não sou nada doutora. Sou é apenas uma mulher informada.
1: Ah.
0: Vá, faz lá um sorriso agora para tirar a foto.
1: Então vá lá. Estou bem assim?
0: Estás, mulher. Pronto, já está. Agora é criar um perfil na internet.
1: Até aos depois, ó mulher, diz-me
0: E aos
1: lá.
0: depois, aqueles senhores que gostarem de ti vão-te mandar uma mensagem.
1: Ai, credo, mulher, ai, eu estou eufórica. Ai, eu vou ficar a rezar para arranjar um namorado.
0: Pois, reza, reza, mulher, que isto com a crise que vá para aí, para arranjar homem, bem podes acender uma vela ao Santo António.
1: Ai, eu estou com esperança. Tenho fé que é este ano que eu desencalho. A crise de homens também não deve ser assim tão grande.
0: Ah, pois não. Qualquer dia temos que ativar o FMI dos homens.
1: Que é isso, homem, do
0: É
1: FMI?
0: o Fundo Macho Internacional.
1: Ah, eu quero lá saber se o homem é macho português ou macho internacional. Que isto com a crise que vai, olha, não se pode escolher a marca do produto.
2: Tem paciência, Gina. O rei do cão não vai dormir com a gente aqui na mesma cama. Isso nunca!
3: Ora essa! O Bobby não te faz mal nenhum. Ele nem gosta de salsicha.

0: é que os senhores fazem assim todos nus aqui dentro do carro, hein?
1: Olha, senhor guarda, eu não sei, mas eu andei nas compras e agora estava aqui a provar uma coisa. Posso continuar a provar? Posso?
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2: Bom dia, estamos de regresso a mais um bloco informativo. A Astronomia no Verão está de regresso ao Biorria com duas atividades programadas para 21 de agosto e 5 de setembro. Maria Monteiro explica o que está previsto para mais uma edição.
3: Durante o verão, a visita à Zona Natural de Estarreja torna-se mais convidativa e, por isso, são realizadas várias ações no âmbito do Projeto Ambiental Biorria e da iniciativa Rotas de Compromisso Verde do município de Estarreja. São várias atividades que convidam a descobrir a biodiversidade e os habitats da região. Desse modo, se tem interesse nas áreas de Astronomia e Biologia, temos o plano feito para si. Já no dia 21 de agosto, às 22 horas, acontecerá uma conversa com José Matos, da Associação de Física da Universidade de Aveiro, na Biorria. A Rádio Voz da Ria esteve à conversa com o astrónomo estarregense José Matos.
4: Nós vamos ter Lua para ver, vamos também ter o planeta Saturno, que começa a aparecer agora, no final do mês, começa a aparecer já horas decentes para ser observado. E vamos também ter uma caminhada noturna numa parte do percurso do Biorria, enfim, não será o percurso todo, mas teremos um bocadinho também de caminhada e acho que é uma atividade muito interessante. Também teremos inicialmente no centro de recepção uma palestra sobre os eclipses, porque enfim, estamos em época deles e para onde vamos voltar a ter outro. E portanto eu deixava o convite para que as pessoas apareçam e participem e esperemos obviamente que o tempo esteja bom, porque nem sempre às vezes temos a oportunidade, quando fazemos esta atividade no Biorria, de ter céu limpo.
3: Tal como José Matos frisou, com esta atividade vai ser possível descobrir mais sobre astros visíveis no céu, como identificar estrelas, constelações e até planetas. A atividade inclui uma pequena caminhada. A inscrição é gratuita, mas é obrigatória, através do e-mail visitabiorria@cm-estarreja.pt. E para mais informações, basta consultar a página do município de Estarreja.
2: As atividades serão orientadas por José Matos, da Associação de Física da Universidade de Aveiro, nos dias 21 de agosto e 5 de setembro. As inscrições são gratuitas, mas obrigatórias. A Biblioteca Municipal de Albergaria à Velha preparou uma programação diversificada para os últimos meses do ano, com propostas para diferentes idades e de participação gratuita. Um dos destaques acontece a 24 de outubro, às 15 horas, com a presença de Mariana Alvim, locutora e autora do podcast Vale a Pena, que vai apresentar o seu primeiro romance para adultos, O Amor que Escolhemos, no âmbito do ciclo Encontro com Letras. Antes disso, a 26 de setembro, às 10h30, a nutricionista Inês Bastos dinamiza o workshop Lancheiras Coloridas para pequenos leitores, com sugestões alimentares simples e equilibradas para os mais novos. Em outubro, a biblioteca recebe ainda, a 31 de outubro, às 21 horas, o espetáculo infantil Uma Família Fantasma, integrado na iniciativa Terror na Biblioteca. Em novembro, o ciclo Encontro com Letras recebe Sónia de Matos, autora de Fênix, A Arte de Recomeçar. Para dezembro estão previstas propostas para toda a família, incluindo o espetáculo O Meu Avô Consegue Voar, a 11 de dezembro, no Cineteatro Alba, e uma sessão de Edu Bebê, dirigida a bebés até aos 36 meses, no dia 19. A programação inclui ainda exposições, sessões de conto-oficina e oficinas de programação robótica e tecnologia. Todas as atividades são gratuitas, mediante inscrição quando necessária. Terminamos assim este bloco informativo. Eu regresso com mais informação às 15 horas. Continuo desse lado, continuo na nossa companhia. Até já.
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2: Boa tarde, estamos de regresso a mais um bloco informativo. A Câmara Municipal de Estarreja relembra que os municípios podem requerer até ao dia 4 de setembro o serviço gratuito de recolha de lixos especiais, monos e resíduos verdes. Este serviço municipal permite descartar de forma cómoda e ambientalmente responsável objetos domésticos de grandes dimensões, como mobílias, colchões, frigoríficos e outros eletrodomésticos, bem como restos de jardinagem devidamente enfardados, atados ou ensacados. A recolha é efetuada à porta do domicílio, mediante pedido prévio, evitando a deposição indevida de resíduos na via pública e contribuindo para um concelho mais limpo, seguro e sustentável. Com este serviço municipal, os residentes não precisam de se deslocar ou deixar objetos volumosos na rua. A recolha é feita à porta de casa, garantindo que estes resíduos tenham um encaminhamento adequado e sejam reciclados de forma ambientalmente responsável. O pedido deve ser feito através do preenchimento de requerimento de recolha de lixos especiais, disponível para download no site municipal e enviado para o endereço geral @cm-estarreja.pt ou entregue presencialmente no GAM, Gabinete de Atendimento ao Munícipe de Estarreja, das 9 às 16 horas. Após a recepção do pedido, o prestador de serviços contactará o requerente para agendar o dia e hora de recolha. No dia combinado, os resíduos deverão ser colocados na via pública, junto à porta do domicílio. A Câmara Municipal reforça que o abandono de resíduos em espaços públicos constitui crime ambiental. Utilize o serviço gratuito disponível e contribua para a qualidade de vida de todos. O Festival Dunas de São Jacinto está de regresso este fim de semana com muitas atividades e música, como nos conta Maria Monteiro.
3: O Festival Dunas de São Jacinto regressa entre 21 e 23 de agosto, com 3 dias de música, espetáculos, atividades desportivas e náuticas, animação de rua e iniciativas ligadas à natureza. O cartaz inclui GNR no dia 21, Agir no dia 22 e Áurea no dia 23, junto ao canal da Ria de Aveiro. O Cais da Rampa terá ainda vários momentos musicais ao pôr do sol. Entre os destaques está o Aveiro Air Show, no sábado, dia 22, entre as 15 e as 17, e o Flying Dunas, no domingo, com dezenas de aeronaves ultraleves. A edição deste ano estreia ainda o espetáculo noturno Vogue, nos dias 22 e 23. O programa inclui propostas para todas as idades, como stand-up paddle, canoagem, surf, passeios de e-bike, caminhadas, voleibol e frisbee de praia, além de atividades de educação ambiental, exposições e animação de rua. O festival pretende valorizar São Jacinto e a sua ligação à Ria de Aveiro, ao mar e à Reserva Natural das Dunas de São Jacinto, promovendo a cultura, o lazer e um turismo mais sustentável.
2: GNR, Agir e Áurea fazem parte do cartaz deste ano, onde não pode faltar o Aveiro Air Show. De 21 a 23 de agosto, São Jacinto será o centro das atividades em Aveiro. Terminamos assim este bloco informativo. Eu regresso às 17 horas para o Jornal da Ria. Continuo desse lado, continuo na nossa companhia. Até já.
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4: Boa tarde, bem-vindos à edição de 17 de agosto do Jornal de Ria. O período de candidaturas ao Programa Municipal de Apoio ao Arrendamento decorre de 1 a 30 de setembro. Com o objetivo de combater a pobreza e a exclusão social, este apoio económico não reembolsável destina-se a famílias residentes no concelho de Estarreja há pelo menos um ano, em situação de carência ou dificuldades económicas, que sejam confrontadas com uma diminuição do seu rendimento, a fim de facilitar o acesso e/ou a permanência na habitação arrendada, contribuindo para minimizar os encargos familiares mensais. Com a atribuição deste apoio, pretende-se garantir a manutenção da rede familiar, social e laboral das famílias, de forma a possibilitar a permanência nas habitações arrendadas. Esta medida de apoio social tem natureza pontual e caráter temporário, sendo atribuído pelo período de 12 meses após a aprovação da candidatura, renovável por igual período, caso as condições de carência económica se mantenham, não podendo ultrapassar o limite máximo de 36 meses consecutivos ou intercalados. As candidaturas devem ser dirigidas à Presidente da Câmara Municipal de Estarreja, Isabel Simões Pinto, em formulário próprio disponível no GAM, Gabinete de Atendimento ao Munícipe de Estarreja. Toda a informação sobre este programa pode ser consultada no site da Câmara Municipal de Estarreja. A Astronomia no Verão está de regresso ao Biorria, com duas atividades programadas para 21 de agosto e 5 de setembro. Maria Monteiro explica o que está previsto para mais uma edição.
5: Durante o verão, a visita à Zona Natural de Estarreja torna-se mais convidativa e, por isso, são realizadas várias ações no âmbito do Projeto Ambiental Biorria e da iniciativa Rotas do Compromisso Verde do município de Estarreja. São várias as atividades que convidam a descobrir a biodiversidade e os habitats da região. Desse modo, se tem interesse nas áreas de astronomia e biologia, temos o plano perfeito para si. Já no dia 21 de agosto, às 22 horas, acontecerá uma conversa com José Matos, da Associação de Física da Universidade de Aveiro, na Biorria. A rádio Voz da Ria esteve à conversa com o astrónomo estarregense José Matos.
6: De facto, nós mais uma vez estamos presentes no Biorria, é uma atividade de astronomia, mas que é de facto da Câmara Municipal de Estarreja também. E nesses dois dias nós vamos ter Lua para ver, vamos também ter o planeta Saturno, que começa a aparecer agora, no final do mês começa a aparecer já horas decentes para ser observado, E vamos também ter uma caminhada noturna numa parte do percurso do Biorria, não, enfim, não será o percurso todo, mas teremos um bocadinho também de caminhada e acho que é uma atividade muito interessante. Também teremos inicialmente no centro de recepção uma palestra sobre os eclipses, porque enfim, estamos em época deles e para onde vamos voltar a ter outro. E portanto eu deixava o convite para que as pessoas apareçam e participem e esperemos obviamente que o tempo esteja bom, porque nem sempre às vezes temos a oportunidade, quando fazemos esta atividade no Biorria, de ter céu limpo, mas se o céu estiver limpo e não houver nuvens, será interessante e teremos de facto telescópios para fazer a observação e depois também iremos falar um bocadinho de eclipses do Sol, enfim, da astronomia à volta do Sol, para que as pessoas saibam que ao ano e daqui a 2 anos volta novamente a acontecer eclipses em Portugal, porque há muita ideia de que este eclipse será o derradeiro, não é? E que daqui a muito, muito tempo é que voltaremos a ver outro. Isso não corresponde à realidade. De facto, em 27 e em 2028 também vamos ter eclipses e nessa palestra que vamos ter no centro de recepção vamos também falar sobre isso.
5: Qualquer pessoa se pode inscrever e participar nesta atividade.
6: Sim, a atividade é gratuita, gostava de salientar já esse aspecto, é uma atividade gratuita, qualquer pessoa pode inscrever-se e participar, e por acaso, no caso concreto do Biorria, ao longo dos anos, nós, enfim, já fazemos lá astronomia há muitos, muitos anos, mas de facto temos tido uma adesão boa e eu estou convencido que este ano as pessoas vão aparecer, até porque este ambiente, digamos assim, à volta dos eclipses, acho que também atrai as pessoas e desperta curiosidade. E desse ponto de vista estamos à espera de ter ali um bom grupo de participantes para poder observar a Lua e o Saturno, nomeadamente, e portanto vamos também ter essa oportunidade. Mas sim, a atividade é gratuita e portanto qualquer pessoa pode inscrever-se e pode aparecer.
5: Tal como José Matos frisou, com esta atividade vai ser possível descobrir mais sobre astros visíveis no céu, como identificar estrelas, constelações e até planetas. A atividade inclui uma pequena caminhada. A inscrição é gratuita, mas é obrigatória, através do e-mail visitabiorria@cm-estarreja.pt. E para mais informações, basta consultar a página do município de Estarreja.
4: As atividades serão orientadas por José Matos, da Associação de Física da Universidade de Aveiro, nos dias 21 de agosto e 5 de setembro. As inscrições são gratuitas, mas obrigatórias.

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Gostava de aprender mais sobre tricô e até aprender como fazer? Todas as quartas-feiras, das 14h30 às 17h, a Biblioteca Municipal de Estarraja tem o plano ideal para si. Entre linhas, agulhas e muita criatividade, o Clube de Tricô é um ponto de encontro para quem gosta de tricotar, fazer crochê ou simplesmente partilhar momentos de convívio. Cada sessão é uma oportunidade para aprender, trocar experiências, preservar saberes e criar novas amizades. Porque aqui cada ponto conta uma história. Esta iniciativa é gratuita, mas obriga a uma inscrição prévia na Biblioteca Municipal de Estarraja. A Câmara Municipal de Estarraja está a disponibilizar um apoio financeiro para a esterilização de cães e gatos no âmbito do Regulamento Municipal de Apoio à Esterilização de Animais de Companhia. A medida pretende incentivar práticas responsáveis por parte dos munícipes, promovendo o bem-estar animal e a saúde pública através do controle da população de animais de companhia. As comparticipações são atribuídas sob a forma de reembolso para procedimentos realizados desde 1 de janeiro de 2026, desde que cumpridos os critérios definidos no regulamento. Entre os requisitos estão a residência do detentor no Conselho de Estarraja há mais de 2 anos, o registro legal e identificação do animal, vacinação antirrábica válida no caso dos cães e a realização da cirurgia em centros de atendimento médico-veterinário autorizados e localizados no Conselho. Os valores do apoio variam consoante o animal: 75 euros para gatas, 20 euros para gatos, 125 euros para cadelas e 60 euros para cães. As candidaturas podem ser efetuadas presencialmente no Serviço de Atendimento ao Munícipe de Estarraja em dias úteis entre as 9 e as 16 horas ou através do e-mail geral@cm-estarraja.pt até ao dia 28 de novembro de 2026. O formulário de candidatura e a documentação necessária devem ser entregues conforme previsto no Regulamento Municipal. A Câmara Municipal de Estarraja informa que a proibição de circulação na Estrada Nacional 224, no troço entre a rotunda de acesso a Pardilhó e a rotunda do Ecoparque Empresarial, irá manter-se até o mês de outubro, na sequência da prorrogação do prazo de execução da empreitada de construção da nova rotunda que permitirá a ligação à Rua do Carvalhal. O prazo inicialmente previsto para a conclusão dos trabalhos, apontado para o mês de agosto,

0: entrega de materiais mais prolongados e imprevisíveis, condicionando o normal e contínuo desenvolvimento dos trabalhos. Assim, mantém-se a proibição da circulação na Estrada Nacional 224, no troço em intervenção. O desvio do trânsito continuará a ser efetuado junto à rotunda do Ecoparque Empresarial de Estarraja, através do percurso alternativo devidamente sinalizado. A Câmara Municipal de Estarraja agradece a compreensão dos munícipes e de todos os utilizadores desta via pelos constrangimentos decorrentes da execução da obra e apela ao cumprimento da sinalização temporária instalada e à adoção de uma condução prudente na zona dos trabalhos. A autarquia continuará a acompanhar a evolução da empreitada, procurando assegurar a sua conclusão com a maior brevidade possível. A Câmara Municipal de Estarraja relembra que os munícipes podem requerer até dia 4 de setembro o serviço gratuito de recolha de lixos especiais, monos e resíduos verdes. Este serviço municipal permite descartar de forma cómoda e ambientalmente responsável objetos domésticos de grandes dimensões, como mobílias, colchões, frigoríficos e outros eletrodomésticos, bem como restos de jardinagem devidamente enfardados, atados ou ensacados. A recolha é efetuada à porta do domicílio mediante pedido prévio, evitando a deposição indevida de resíduos na via pública e contribuindo para um concelho mais limpo, seguro e sustentável. Com este serviço municipal, os residentes não precisam de se deslocar ou deixar objetos volumosos na rua. A recolha é feita à porta de casa, garantindo que estes resíduos tenham um encaminhamento adequado e sejam reciclados de forma ambientalmente responsável. O pedido deve ser feito através do preenchimento de requerimento de recolha de lixos especiais, disponível para download no site municipal, e enviado para o endereço geral @cm-estarraja.pt ou entregue presencialmente no GAM, Gabinete de Atendimento ao Munícipe de Estarraja, das 9 às 16 horas. Após a recepção do pedido, o prestador de serviços contactará o requerente para agendar o dia e hora de recolha. Após a recepção do pedido, o prestador de serviços contactará o requerente para agendar o dia e hora de recolha. No dia combinado, os resíduos deverão ser colocados na via pública junto à porta do domicílio. A Câmara Municipal reforça que o abandono de resíduos em espaços públicos constitui crime ambiental. Utilize o serviço gratuito disponível e contribua para a qualidade de vida de todos.
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0: O cais da Ribeira de Pardelhas, na Mortosa, vai transformar-se

no próximo dia 20 de agosto, às 22 horas, num ponto privilegiado para observar o céu noturno. A iniciativa é promovida pela Associação de Física da Universidade de Aveiro, em parceria com o município da Mortosa, e propõe uma sessão de observação astronómica aberta a toda a comunidade. Com recurso a telescópios de alta precisão, os participantes terão a oportunidade de observar diferentes elementos do céu, entre os quais Saturno, a Lua, nebulosas e constelações, acompanhados por explicações e curiosidades sobre o Universo. A atividade é destinada a todas as idades e não exige conhecimentos prévios de astronomia. Basta levar curiosidade e vontade de descobrir o céu de uma forma diferente. A sessão tem entrada livre e poderá ser adiada caso se verifiquem condições meteorológicas adversas.

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3: Foi instalado um novo miradouro na Pateira de Frossos, reforçando a oferta de espaços de contemplação e valorização deste importante património natural. Localizado no percurso recomendado PR4 Pateira de Frossos, a cerca de 200 metros em frente do Parque da Boca do Carreiro, o novo equipamento encontra-se já disponível para utilização por visitantes e pela comunidade. Este novo ponto de observação permitirá apreciar a Pateira de Frossos a partir de uma nova perspectiva, proporcionando um local privilegiado para contemplar a paisagem, observar a natureza e desfrutar da tranquilidade que caracteriza este espaço natural. A instalação do miradouro pretende também valorizar o PR4 e incentivar a descoberta pedonal da Pateira, criando mais um ponto de interesse para quem percorre este trajeto e contribuindo para uma experiência mais rica junto da natureza. Com esta nova estrutura, visitantes e comunidade passam a contar com mais um espaço para parar, observar e apreciar a beleza singular da Pateira de Frossos, um verdadeiro património natural que merece ser conhecido e preservado. A Biblioteca Municipal de Albergaria à Velha preparou uma programação diversificada para os últimos meses do ano, com propostas para diferentes idades e de participação gratuita. Um dos destaques acontece a 24 de outubro, às 15 horas, com a presença de Mariana Alvim, locutora e autora do podcast Vale a Pena, que vai apresentar o seu primeiro romance para adultos, O Amor que Escolhemos, no âmbito do ciclo Encontro com Letras. Antes disso, a 26 de setembro, às 10 horas e 30 minutos, a nutricionista Inês Bastos dinamiza o workshop Lancheiras Coloridas para Pequenos Leitores, com sugestões alimentares simples e equilibradas para os mais novos. Em outubro, a biblioteca recebe ainda, a 31 de outubro, às 21 horas, o espetáculo infantil Uma Família Fantasma, integrado na iniciativa Terror na Biblioteca. Em novembro, o ciclo Encontro com Letras recebe Sónia de Matos, autora de Fênix, A Arte de Recomeçar. Para dezembro estão previstas propostas para toda a família, incluindo o espetáculo Meu Avô Consegue Voar, a 11 de dezembro, no Cineteatro Alba, e uma sessão de Edu Bebê, dirigida a bebés até aos 36 meses, no dia 19. A programação, incluindo exposições, sessões de conto oficina e oficinas de programação, robótica e tecnologia. Todas as atividades são gratuitas, mediante inscrição quando necessária. O município de Albergaria à Velha integra o projeto Restore, uma iniciativa de investigação coordenada pela Universidade de Aveiro, que pretende aprofundar o conhecimento sobre o turismo rural regenerativo e o seu contributo para a valorização dos territórios rurais, das comunidades locais e do património natural e cultural. Maria Monteiro explica em que consiste este projeto.
4: O município da Albergaria, a Velha, integra o projeto Restore, uma iniciativa de investigação com coordenação da Universidade de Aveiro, que pretende aprofundar o conhecimento sobre o turismo rural regenerativo e o seu contributo para a valorização dos territórios rurais, das comunidades locais e do património natural e cultural. O projeto está a ser desenvolvido nos territórios da Anjeja, São João de Louro e Frossos, envolvendo residentes, associações, agentes locais e visitantes num processo de investigação-ação, que procura identificar oportunidades para promover um turismo mais sustentável e benéfico para toda a comunidade. Os objetivos do Restore baseiam-se na valorização dos ecossistemas, da biodiversidade, do património cultural, da economia local e das experiências autênticas que distinguem os territórios rurais. Durante o mês de julho, investigadoras da Universidade de Aveiro realizaram entrevistas aos participantes do Campo de Trabalho Internacional, uma das iniciativas desenvolvidas nos territórios do projeto. Com estes testemunhos, será possível perceber melhor as percepções dos visitantes, contribuindo para a investigação sobre a cocriação de experiências de turismo rural regenerativo e para a definição de estratégias que reforcem a atratividade e a sustentabilidade. Nos próximos anos, este trabalho continuará a desenvolver diferentes ações de investigação e participação nos três territórios do concelho, promovendo o envolvimento comunitário e dos diversos agentes locais na construção de um modelo de desenvolvimento assente na sustentabilidade, na valorização dos recursos locais e no fortalecimento da identidade do território.
3: Ao longo dos próximos anos, o projeto Restore continuará a desenvolver diferentes ações de investigação e participação nos três territórios de Albergaria à Velha.

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3: O Festival Dunas de São Jacinto está de regresso este fim de semana com muitas atividades e música, como nos conta Maria Monteiro.
4: O Festival Dunas de São Jacinto regressa entre 21 e 23 de agosto, com 3 dias de música, espetáculos, atividades desportivas e náuticas, animação de rua e iniciativas ligadas à natureza. O cartaz inclui GNR no dia 21, Agir no dia 22 e Áurea no dia 23, junto ao canal da Ria de Aveiro. O Cais da Rampa terá ainda vários momentos musicais ao pôr do sol. Entre os destaques está o Aveiro Air Show, no sábado, dia 22, entre as 15 e as 17, e o Flying Dunas, no domingo, com dezenas de aeronaves ultraleves. A edição deste ano estreia ainda o espetáculo noturno Vogue, nos dias 22 e 23. O programa inclui propostas para todas as idades, como stand-up paddle, canoagem, surf, passeios de e-bike, caminhadas, voleibol e frisbee de praia, além de atividades de educação ambiental, exposições e animação de rua. O festival pretende valorizar São Jacinto e a sua ligação à Ria de Aveiro, ao mar e à Reserva Natural das Dunas de São Jacinto, promovendo a cultura, o lazer e um turismo mais sustentável.
3: GNR, Agir e Áurea fazem parte do cartaz deste ano, onde não pode faltar o Aveiro Air Show. De 21 a 23 de agosto, São Jacinto será o centro das atividades em Aveiro.

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0: Terminaram os europeus de atletismo em Birmingham e Portugal conseguiu 3 medalhas, uma de prata e 2 de bronze. Pedro Pichardo, no triplo salto, arrecadou a medalha de prata com um salto de 17 metros e 76 centímetros. As medalhas de bronze foram conseguidas por Patrícia Silva, nos 1.500 metros, e por Fatoumata Diallo, nos 400 metros barreiras. Agade de Souza, no salto em comprimento, ficou a 2 centímetros da medalha de bronze. A comitiva portuguesa conseguiu bons resultados nestes europeus. Terminou a volta a Portugal em bicicleta com a vitória na geral a sorrir ao francês Alexis Guérin. A última etapa ligou a Maia ao Porto e a vitória sorriu a Rui Oliveira, filho da terra, que levou assim a camisola por pontos que já tinha conquistado. A volta a Portugal este ano fica assombrada pela morte de um atleta em pleno percurso, depois de um condutor ter entrado no sentido contrário ao da corrida. Finlay Tarling tinha 19 anos.
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0: 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Vamos agora à previsão do estado do tempo para terça-feira, 18 de agosto. Céu pouco nublado ou limpo, por vezes com mais nubosidade na faixa costeira e aumentando temporariamente de nubosidade durante a tarde no interior, com possibilidade de ocorrência de aguaceiros dispersos e trovoada, em especial em zonas de serra e do norte e centro. Vento em geral fraco de vários rumos, tornando-se do quadrante sudoeste a partir da tarde e soprando moderado nas terras altas do quadrante leste até ao fim da manhã e do quadrante oeste a partir da tarde. Possibilidade de formação de neblina ou nevoeiro em alguns locais da faixa costeira. Pequena descida da temperatura na região sul. Amanhã esta Tarraja terá uma máxima de 28 graus e uma mínima de 19. Albergaria à Velha com máxima de 34 graus e mínima de 19. A Mortosa máxima de 31 graus e mínima de 18. Ovar máxima de 29 graus e mínima de 20. A Praia da Torreira máxima de 30 graus e mínima de 18. E a Praia do Furadouro com máxima de 29 graus e mínima de 18. Os concelhos referidos estão sob aviso laranja do IPMA devido às elevadas temperaturas. Terminamos assim o Jornal da Ria de hoje. Eu regresso mais logo, continuo desse lado, continuo na nossa companhia. Até já.
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3: Boa tarde, bem-vindos à edição de 17 de agosto do Jornal de RIA. O período de candidaturas ao Programa Municipal de Apoio ao Arrendamento decorre de 1 a 30 de setembro. Com o objetivo de combater a pobreza e a exclusão social, este apoio económico não reembolsável destina-se a famílias residentes no concelho de Estarraja há pelo menos um ano, em situação de carência ou dificuldades económicas, que sejam confrontadas com uma diminuição do seu rendimento, a fim de facilitar o acesso e/ou a permanência na habitação arrendada, contribuindo para minimizar os encargos familiares mensais. Com a atribuição deste apoio, pretende-se garantir a manutenção da rede familiar, social e laboral das famílias, de forma a possibilitar a permanência nas habitações arrendadas. Esta medida de apoio social tem natureza pontual e caráter temporário, sendo atribuído pelo período de 12 meses após a aprovação da candidatura, renovável por igual período, caso as condições de carência económica se mantenham, não podendo ultrapassar o limite máximo de 36 meses consecutivos ou intercalados. As candidaturas devem ser dirigidas à Presidente da Câmara Municipal de Estarraja, Isabel Simões Pinto, em formulário próprio disponível no GAM, Gabinete de Atendimento ao Munícipe de Estarraja. Toda a informação sobre este programa pode ser consultada no site da Câmara Municipal de Estarraja. A Astronomia no Verão está de regresso ao BioRIA com duas atividades programadas para 21 de agosto e 5 de setembro. Maria Monteiro explica o que está previsto para mais uma edição.
4: Durante o verão, a visita à Zona Natural de Estarreja torna-se mais convidativa e, por isso, são realizadas várias ações no âmbito do Projeto Ambiental BioRIA e da iniciativa Rotas de Compromisso Verde do município de Estarreja. São várias atividades que convidam a descobrir a biodiversidade e os habitats da região. Desse modo, se tem interesse nas áreas de Astronomia e Biologia, temos o plano perfeito para si. Já no dia 21 de agosto, às 22 horas, acontecerá uma conversa com José Matos, da Associação de Física da Universidade de Aveiro, na BioRIA. A Rádio Voz da RIA esteve à conversa com o astrónomo estarregense José Matos.
5: De facto, nós mais uma vez estamos presentes no BioRIA, é uma atividade de astronomia, mas que é de facto da Câmara Municipal de Estarreja também. E nesses dois dias nós vamos ter Lua para ver, vamos também ter o planeta Saturno, que começa a aparecer agora, no final do mês, começa a aparecer já horas decentes para ser observado. E vamos também ter uma caminhada noturna numa parte do percurso do Biorria, não, enfim, não será o percurso todo, mas teremos um bocadinho também de caminhada, e acho que é uma atividade muito interessante. Também teremos inicialmente no centro de recepção uma palestra sobre os eclipses, porque enfim, estamos em época deles e para onde vamos voltar a ter outro, e portanto eu deixava o convite para que as pessoas apareçam e participem, e esperemos obviamente que o tempo esteja bom, porque nem sempre às vezes temos a oportunidade, quando fazemos esta atividade no Biorria, de ter céu limpo, mas se o céu estiver limpo e não houver nuvens, será interessante, e teremos de facto telescópios para fazer a observação, e depois também iremos falar um bocadinho de eclipses do Sol, enfim, da astronomia à volta do Sol, para que as pessoas saibam que para o ano e daqui a 2 anos volta novamente a acontecer eclipses em Portugal, porque há muita ideia de que este eclipse será o derradeiro, não é? E que daqui a muito, muito tempo é que voltaremos a ver outro. Isso não corresponde à realidade. De facto, em 27 e em 2028 também vamos ter eclipses, e nessa palestra que vamos ter no centro de recepção vamos também falar sobre isso.
6: Qualquer pessoa se pode inscrever e participar nesta atividade.
5: Sim, a atividade é gratuita, gostava de salientar já esse aspecto, é uma atividade gratuita, qualquer pessoa pode inscrever-se e participar, e por acaso, no caso concreto do Biorria, ao longo dos anos, nós enfim, já fazemos lá astronomia há muitos, muitos anos, mas de facto temos tido uma adesão boa, e eu estou convencido que este ano as pessoas vão aparecer, até porque este ambiente, digamos assim, à volta dos eclipses, acho que também atrai as pessoas e desperta curiosidade. E desse ponto de vista estamos à espera de ter ali um bom grupo de participantes para poder observar a Lua e o Saturno, nomeadamente, e portanto vamos também ter essa oportunidade, mas sim, a atividade é gratuita e portanto qualquer pessoa pode inscrever-se e pode aparecer.
4: Tal como José Matos frisou, com esta atividade vai ser possível descobrir mais sobre astros visíveis no céu, como identificar estrelas, constelações e até planetas. A atividade inclui uma pequena caminhada. A inscrição é gratuita, mas é obrigatória, através do e-mail visitabiorria@cm-estarreja.pt, e para mais informações basta consultar a página do município de Estarreja.
3: As atividades serão orientadas por José Matos, da Associação de Física da Universidade de Aveiro, nos dias 21 de agosto e 5 de setembro. As inscrições são gratuitas, mas obrigatórias.

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Gostava de aprender mais sobre tricô e até aprender como fazer? Todas as quartas-feiras, das 14h30 às 17h, a Biblioteca Municipal de Estarraja tem o plano ideal para si. Entre linhas, agulhas e muita criatividade, o Clube de Tricô é um ponto de encontro para quem gosta de tricotar, fazer crochê ou simplesmente partilhar momentos de convívio. Cada sessão é uma oportunidade para aprender, trocar experiências, preservar saberes e criar novas amizades. Porque aqui cada ponto conta uma história. Esta iniciativa é gratuita, mas obriga a uma inscrição prévia na Biblioteca Municipal de Estarraja. A Câmara Municipal de Estarraja está a disponibilizar um apoio financeiro para a esterilização de cães e gatos no âmbito do Regulamento Municipal de Apoio à Esterilização de Animais de Companhia. A medida pretende incentivar práticas responsáveis por parte dos munícipes, promovendo o bem-estar animal e a saúde pública através do controle da população de animais de companhia. As comparticipações são atribuídas sob a forma de reembolso para procedimentos realizados desde 1 de janeiro de 2026, desde que cumpridos os critérios definidos no regulamento. Entre os requisitos estão a residência do detentor no Conselho de Estarraja há mais de 2 anos, o registro legal e identificação do animal, vacinação antirrábica válida no caso dos cães e a realização da cirurgia em centros de atendimento médico-veterinário autorizados e localizados no Conselho. Os valores do apoio variam consoante o animal: 75 euros para gatas, 20 euros para gatos, 125 euros para cadelas e 60 euros para cães. As candidaturas podem ser efetuadas presencialmente no Serviço de Atendimento ao Munícipe de Estarraja em dias úteis entre as 9 e as 16 horas ou através do e-mail geral@cm-estarraja.pt até ao dia 28 de novembro de 2026. O formulário de candidatura e a documentação necessária devem ser entregues conforme previsto no Regulamento Municipal. A Câmara Municipal de Estarraja informa que a proibição de circulação na Estrada Nacional 224, no troço entre a rotunda de acesso a Pardilhó e a rotunda do Ecoparque Empresarial, irá manter-se até o mês de outubro, na sequência da prorrogação do prazo de execução da empreitada de construção da nova rotunda que permitirá a ligação à Rua do Carvalhal. O prazo inicialmente previsto para a conclusão dos trabalhos, apontado para o mês de agosto, foi prorrogado na sequência de um pedido apresentado pelo empreiteiro e aceite pela autarquia devido a constrangimentos que têm afetado o setor da construção civil, nomeadamente a escassez de mão de obra e as dificuldades no fornecimento de materiais. A atual conjectura do setor tem provocado também prazos de entrega de materiais mais prolongados e imprevisíveis, condicionando o normal e contínuo desenvolvimento dos trabalhos. Assim, mantém-se a proibição da circulação na Estrada Nacional 224, no troço em intervenção. O desvio do trânsito continuará a ser efetuado junto à rotunda do Ecoparque Empresarial de Estarraja, através do percurso alternativo devidamente sinalizado. A Câmara Municipal de Estarraja agradece a compreensão dos munícipes e de todos os utilizadores desta via pelos constrangimentos decorrentes da execução da obra,
e apela ao cumprimento da sinalização temporária instalada e à adoção de uma condução prudente na zona dos trabalhos. A autarquia continuará a acompanhar a evolução da empreitada, procurando assegurar a sua conclusão com a maior brevidade possível. A Câmara Municipal de Estarraja relembra que os munícipes podem requerer até dia 4 de setembro o serviço gratuito de recolha de lixos especiais, monos e resíduos verdes. Este serviço municipal permite descartar de forma cómoda e ambientalmente responsável objetos domésticos de grandes dimensões, como mobílias, colchões, frigoríficos e outros eletrodomésticos, bem como restos de jardinagem devidamente enfardados, atados ou ensacados. A recolha é efetuada à porta do domicílio, mediante pedido prévio, evitando a deposição indevida de resíduos na via pública e contribuindo para um concelho mais limpo, seguro e sustentável. Com este serviço municipal, os residentes não precisam de se deslocar ou deixar objetos volumosos na rua. A recolha é feita à porta de casa, garantindo que estes resíduos tenham um encaminhamento adequado e sejam reciclados de forma ambientalmente responsável.

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